Um cachorro desdentado, uma galinha ganizé. Essa galinha foi comida por Iminga da Joquina, na cantina da colina da cidade de Gabó. Severino ficou puto com tatu no pistoleiro, pra matar a Imingada que pulou lá no pileiro. Pra roubar sua galinha, que lhe dava muita sorte, ele